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1: Pregador Lu, Apocalipse 16. 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
1: Pregador Lu, Apocalipse 16. 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
1: Pregador Lu, Apocalipse 16. 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

Ah, qual Atamés, ministro do Evangelho.

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1: Pregador Lu, Apocalipse 16. 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

Ah, qual a tamés, ministro do Evangelho.

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1: Pregador Lu, Apocalipse 16. 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

Ah, Qual Adamés, ministro do Evangelho.

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1: Pregador Lu, Apocalipse 16. 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
1: Pregador Lu, Apocalipse 16. 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
1: Pregador Lu, Apocalipse 16. 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

Ah, Kuala Tamés, ministro do Evangelho.

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1: Pregador Lu, Apocalipse 16. Eu tava morto.

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